e fecha esta edição de 6 anos agradecendo todo o apoio e a paciência dos ouvintes e dos parceiros. É, se não fosse por vocês, eu não chegaria até esta marca. E muito, muito obrigado mesmo ao Marcelo Tibério, nosso comandante, que vem mantendo a Pool viva durante todos esses anos. Sempre inovando na programação, deixando a qualidade do som cada vez melhor e principalmente mantendo a boa música, que é a alma e a característica da rádio. E eu espero também sempre estar atendendo às expectativas de todos. E agora, na sequência, vem a programação normal e posteriormente os programas do Rui Bala e do Celso Portioli. Então, velho, não sai da rádio. Fiquem com Deus e um grande abraço.

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em todas as viagens. Estamos começando mais uma edição aqui do nosso Music Express, pra trazer aqueles sons sensacionais das nossas décadas, que são as nossas estações. Você que não entende muito bem nossa viagem, nosso trem bala atravessa várias gerações. A gente vai como se fosse uma máquina do tempo, como se fosse o DeLorean dos trens. O DeLorean, aquele carro sensacional do De Volta pro Futuro. Meu nome é Rui Bala, muito prazer, me siga lá no Instagram, Bala Rui, Bala com dois L's, Rui com Y, e a gente começa então a nossa

começa com uma faixa produzida por uns grandes monstros dos anos 80. Narada Michael Waldman. Ele produziu muita gente, ele tinha uma carreira dele solo também, mas ele produziu Whitney Houston, Rita Franklin, enfim. E aí, essa música, essa cantora, na verdade, ela era uma menina, ela começou a gravar com 12 anos apenas. Essa daqui, em 1980, ela lançou esse álbum que chamava Let Me Be Your Angel. E hoje em dia, os caras não iam gostar muito bem desse título, não. Deixe-me ser seu anjo, enfim, essas coisas da atualidade. O primeiro grande hit dela, e a gente vai tocar agora aqui

Eu gosto muito desse grupo, chama Five Star. E essa música é de 1985 deles, né? Stedman, Lorraine, Denise, Delroy, Pearson. Eles todos irmãos. Aí você fala Five Star, um grupo americano. Tinha muitos grupos ali, vocais, né? Americanos. Não, eles eram do Reino Unido, né? É uma família britânica. São considerados a família Jackson britânica, né? Claro, guardadas as devidas proporções nos anos 80. Enfim, essa música, All Fall Down, sensacional. Chegou aí os primeiros lugares lá no Reino Unido e vários países da Europa, também nos Estados Unidos. E eles depois tiveram outras músicas de sucesso, principalmente as românticas. A gente começou aquela estação 80 do Music Express com Stacy Lerry Sol, tudo molecadinha, né? A gente sobe um pouco, agora vai pra uma mulher mais adulta, mais madura, que quando lançou e trabalhou neste álbum, ela já vinha de muitos sucessos com o Quincy Jones. Na verdade, no mesmo ano, Quincy Jones tinha lançado o álbum The Dude e ela foi a principal vocalista junto com James Ingram em várias faixas. Aí, o nosso glorioso monstro mestre Quincy Jones também lançou esse álbum sensacional dela chamado Every Home Should Have One, que aliás é uma das músicas do título aí do álbum, na verdade, né? Uma das grandes faixas desse álbum sensacional da Patti Austin, que tem ela ali entreolhando pela uma veneziana. Ah, que coisa bacana. Esqueci o nome. Como é que chamava aquelas venezianas, hein? Alguém lembra? Ah, não vou lembrar. Se você lembra, coloca aí. Manda pra gente no nosso Instagram. Esqueci. Tinha um nome, tinha uma marca, né? Enfim. Vamos lá, então. Esquece as venezianas, Rui. Toca na música. Foi a super faixa aqui desse álbum, então, de Patti Austin. Harold

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A gente vai em frente ainda, estação 80 ainda, a gente vai com um dos grandes hits de 81, né? Também um pouquinho antes aí do George Benson. De 81 a gente já tocou Perry Austin, mas a gente vai um dos grandes hits de 81, essa cantora sensacional, na pegada pós-disco, né? A disco já tava praticamente no final, já tinha terminado, enfim, nessa levada disco boogie, a Prelude Records, muita gente gosta da Prelude, os discos, os artistas da Prelude eram sensacionais e vinham nessa onda disco boogie, né? Que veio ali no início dos anos 80. Então vamos lá, Sharon Redd, monstruosa Sharon Redd, and Never Gonna Give You Up, aqui no Music Express.

0: grandes sons do Burt Bacharach, né? Saudosíssimo Burt Bacharach, que chamava Welcome By. E a versão do James D. Train Williams, né? Que o Hubert Eaves insistiu pra fazer o tecladista do D. Train. Falou, vamos fazer pro James Williams. Falou, vamos fazer. E no fim ficou espetacular. Veio nesse primeiro álbum aí sensacional, nessa pegada boogie funk que a gente sempre fala aqui, né? Um dos grandes sucessos, então, da dupla, né? Hubert Eaves e o nosso glorioso James Williams, D. Train Welcome By. Fechando a estação 80-90, vem com tudo.
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0: Tudo certo aí, né? O programa tá demais. O nosso trem sensacional, né? Vai que vai, você dançando, vai na pista e vai tomando um drink e vai se divertindo e a gente vai juntos aí. É, no ano de 1995 foi lançado pela Strictly Rhythm, uma das grandes gravadoras, né? Da época ali dos anos 90, uma artista chamada Barbara Tucker. Aí você sabe quantos hits sensacionais da House Music essa mulher lançou? Ah, são vários. A gente já tocou alguns deles, já tocou essa daqui no programa. Ela era conhecida como Queen of House Music, né? A rainha da House Music, e uma voz espetacular pra cena club dos anos 90. Vamos lá, Barbara Tucker, começando com Stay Together. Stay Together. Ó, minha voz.
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esse projeto chamado Urban Soul era nada mais nada menos que o Roland Clark, né? Um dos grandes produtores, monstruoso Roland Clark, da música ali dos anos 90, da house music dos anos 90, né? Então, o Urban Soul tinha os vocais da espetacular Sandra Barber, conhecidíssima como Sandy B, né? Várias músicas sensacionais. Sandy B, que foi, não sei se você lembra, de Make the World Go Round, já tocamos aqui no programa, e o Make the World Go Round. Enfim, essa música aí que a gente tocou, Back Together, sensacional, né? É um dos clássicos da música underground, do house vocal. Tocava direto nos clubes, inclusive aqui nos clubes ali underground do Brasil, a gente teve vários, principalmente em São Paulo, né? Então tá aí, Urban Soul, Sandy B. A gente começou com a Barbara Tucker aqui, a Estação 90. A gente segue na mesma pegada, só que um pouquinho mais tarde, né? Ou um pouquinho mais cedo, 1998, quando o projeto Stardust, né? Ele inventou essa história, o Thomas Bangalter chamou seu grande amigo Benjamin Dion pra cantar e o Alan Braxton também, parceiraço. E essa faixa foi lançada e arrebentou, foi um hino da música eletrônica ali no finalzinho dos anos 90, usando o sample aí dos sons da Chaka Khan, Fate, né? Sensacional, então um dos maiores singles lá da história da house music é Stardust. Music sounds better with you. Demais o Benjamin Dion, né?

0: Cliff, a dupla, que era do Reino Unido. Remedy era o nome do álbum. Grant Nelson, ele fez o primeiro remix dessa música, né? Super Grant Nelson, pioneiro do garage lá no Reino Unido. E o remix dele, que é esse aí que a gente tocou, esse sensacional. Red Alert, Basement Jack, sensacional. Essa mistura, né? De house, funk, garage, enfim. Grandes hinos aí da década, do finalzinho da década de 90, 1999. Estação 2000 tá pedindo passagem, então vamos com tudo.
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0: Começamos a Estação 2000 já quase como se a gente tivesse saído lá da 90 e que estivesse na mesma estação, na verdade. Isso deu pra entender. A gente vai até o ano exatamente de 2000, quando o projeto Mojo, né, que tinha o Romain Tranchant e o Ian Destagnol, eles eram franceses, samplearam uma música do Chic de 1982, Soup for One, música que foi de um seriado lá que não teve muito sucesso nos Estados Unidos, não durou nenhuma temporada, até terminaram antes o seriado, mas a música é sensacional, Soup for One, espetacular, com os vocais, inclusive, do Bernard Edwards, né? Poucas músicas o Bernard Edwards cantava, ele que era o baixista do Chic. Então vamos lá.

For the weekend to begin. Essa frase todo mundo canta e canta até hoje nas pistas, de 2004, do monstro Michael Gray, né? Ele também do Reino Unido. E foi o grande single de sucesso dele, né? Ele lançou outras músicas também bem legais, mas essa aqui, The Weeknd, tá louco, sensacional. Um dos grandes sucessos comerciais da house music dos anos 2000. Tem um sample, né? Tem um sample do Freak, Back at Ya, né? Do Freak, enfim, que é bem legal. Se quiser procurar aí, você vai pegar o sample do Freak. E a gente tá quase terminando. Estamos terminando? Vamos terminar? Ah, já vamos terminar, infelizmente. Sempre aqui com o nosso Marcelo Tibério, toda a rapaziada, obrigado a você sempre aí na nossa viagem, todas as nossas viagens, né? Aqui pelo nosso Expresso na Música, o nosso Music Express às quintas e também aos sábados. 2002, pra gente fechar então, Mônica Bragato, cantora, super cantora italiana, na verdade, house de dance music, que antes da sua carreira solo, estava no projeto DB Boulevard, um pouquinho antes dessa música aí que ela lançou, Mooney, né? Era o nome dela, o apelido dela, da Mônica Bragato. Dove, I'll Be Loving You, pra fechar aqui o Music Express, né? Se é demais, aumenta o volume, um grande abraço, Deus sempre abençoe você e toda a sua família, tchau.

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0: mais pra você que se liga na melhor programação. Estamos começando agora mais uma edição do The Groove, melhor da música eletrônica pra todo o Brasil. Eu sou Cassiano Silvério, aqui em Curitiba, Paraná, trazendo pra você os grandes lançamentos da House Music nessa semana. No segundo bloco, uma sequência com muito piano. Já no primeiro, trago você para o mundo da New Disco, num bloco chamado Do New Remember. Você vai curtir tracks com Discotron, Never Do, Ron Carroll, também Kraken Smack. E a gente vai começar com essa sonzeira do Opolopo, vocais de Angela Johnson para Stay This Way, Mick Moore and Andy T Mix, lançamento da Real People Music. Então dá um gás no volume, tá começando mais uma edição do The Groove.
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0: Gazeta continua de groove, esse é o som do lendário Ron Carroll, Fever, Questlife Extended Remix, da Midnight Riot de Londres. Também curtimos com Kraken Smack, In Plain Sight, Rodney Hunter Remix, da Boogie Ants de Leiden, Países Baixos. E começamos com Apolopo, Angela Johnson, Stay This Way, Mick Moore in Entity Mix, da Real People Music de Londres. Vem chegando agora no The Groove, Never Do, está Yama, Art of Tones Remix. Esse é The Groove, música eletrônica do mundo inteiro, especialmente pra você.
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0: E questa sonzera do Disco Trom, September, no Disco Mix da Tasty Records de Cheshire, Inglaterra, a gente encerra o primeiro bloco do The Groove. Esse som lendário, sim, Earth in the Fire lançou no ano de 1977. Também curtimos com Never Do Estayama, com uma mensagem bem interessante em espanhol, num remix do Art of Tones, lançamento da The Basement Discos de Valência, na Espanha. Aproveito para te convidar para interagir sempre nos nossos canais de comunicação nas redes sociais. Arroba The Groove Brasil, Instagram, Facebook, Twitter. Manda sua mensagem que a gente sempre responde. A gente vai pro break rapidão e na sequência tem muito mais música eletrônica de altíssima qualidade. Tem muito piano no segundo bloco. Não sai daí, não.
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0: De volta com The Groove aqui na melhor programação. E você conferindo The Groove com os grandes lançamentos do The Groove nessa semana. Agora um bloco inteiramente com piano e house music. Você vai conferir uma sequência com tracks de H.P. Vines, The Goodfellas. Sim, relançamento de uma track numa versão bem interessante. Também Lynn Rory, Martina Putti, Gok One. E a gente vai começar com essa sonzeira do Sandy Rivera com Aruta e os vocais de April Morgan para Love Somebody Else, Glenn Horsbrough Extended Remix. Então esse é o The Groove. A história da música dançante passa por aqui.
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0: Cakes da Wish Battle de Moscou na Rússia. Também curtimos com Gok One, Craig Knight, Killer Rock, Let Me Be Your Fantasy, Club Mix, que muita gente, claro, vai lembrar de Baby D, do ano de 1992, esse som relançado agora pela Onefold Records de Londres. Também curtimos com Sandy Rivera, Artura, April Morgan, Love Somebody Else, Glenn Horsbrook Extended Remix da Let It All Be House Records, sim, de Cardiff na Inglaterra. Vem chegando agora no The Groove, Pink Woody Off My Shoulder Extended Mix. Esse é The Groove, a história da música passa por aqui.
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0: essa sonzeira! HP Vice, Chuck Roberts, Jack Had The Groove, Piano Mix, que nada mais é que uma releitura de Rhythm and Control, uma house do ano de 1987, relançamento da Phoenix Music de Toronto, no Canadá, que você sabe, a nossa oração da House Music. Muito boa mensagem, que diz que a House Music é pra todos, é pra mim, é pra você, pra judeus, gentios, fala de religião, enfim, é uma oração, né? A House Music que Deus deu pra nós, com muita honra, levamos esse legado em diante. E também curtimos The Goodfellas, outra sonzeira que foi lançada em 2000, e você conferiu o relançamento, a versão remix de Goodfellas, So Heaven, com o David Penn, agora pela Safe and Dance de Sona, Veneto, Verona, Itália. E antes disso, curtimos com Limbori, Off My Shoulder, Extended Mix da Love and Order de Londres. Muito obrigado a você que curtiu nosso programa até agora em todo o Brasil, pela Pua FM de São Paulo, pela Pop 95 de Montes Claros, Minas Gerais. Deixa aí o nosso Instagram, Facebook, Twitter, arroba The Groove Brasil. Bora mandar essa mensagem, interagir com a gente. Eu fico por aqui, na sequência tem muito mais música de altíssima qualidade. Fica por aí, eu tô de volta semana que vem, eu, Cassiano Silvério, aqui em Curitiba, Paraná. Aquele abraço, o de sempre, Juízo Viu. Fui!
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3: A leitura melhora a capacidade de empatia. Quando nos colocamos no lugar de personagens, treinamos nosso cérebro para compreender e respeitar outras perspectivas. Crianças que crescem em ambientes com livros têm melhor desempenho escolar, mesmo em famílias com baixa renda, é o que mostra um estudo da Universidade de Nevada.
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0: precisa saber. O primeiro computador do mundo pesava mais de 27 toneladas. Foi construído na década de 1940 e ocupava uma sala inteira, consumindo mais energia do que uma casa grande. 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
4: 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O nariz humano pode detectar mais de 1 trilhão de odores. Nossa capacidade olfativa é muito mais complexa do que se pensava anteriormente, permitindo que distingamos uma variedade enorme de cheiros.
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2: Excelente tarde no oferecimento da Rhythm Pescados William e com patrocínio do Teatro Santo Agostinho, começando o nosso Flash Mix. E pelas próximas 3 horas você vai curtir clássicos dos anos 70 a 2000, às vezes aquelas dos anos 50 e 60, elas rolam também. Afinal, música boa não tem idade, né? Tem também agenda com as melhores festas de flashback, quadro Dr. Sample, que conta as histórias e curiosidades por trás dos maiores sucessos da música e tudo que está em cartaz no Teatro Santo Agostinho. E hoje, para quem gosta de old school rap, tem set de hip hop preparado pelo meu convidado DJ Will Campos para quebrar tudo. O Flash Mix também é feito com sua participação. Envie sua mensagem, pode pedir a sua música, divulgue seu evento ou sua empresa. O e-mail é flashmixpoofm@gmail.com e o WhatsApp é 11 943244662. Vou repetir: 11 943244662. Então, faça o seguinte: aumente o volume, ouça alto em bom som e sem moderação. Aproveite! Flash Mix no ar, disco music de qualidade. E ela, Thelma Houston.

0: Flash Mix, um clássico que traduz muito bem a mensagem de quem nunca desiste, na voz inconfundível de Billy Paul, Only the Strong Survive, que fala sobre superar os desafios da vida, aprender com as dificuldades e seguir sempre em frente. Uma canção que atravessou décadas e continua emocionando várias pessoas. E volto já já também com Beat Express Have Some Fun. É só você aguardar.
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mais uma das minhas preferidas, hit de 91 Plus One, The Song Will Always Be The Same. Esse é o Flash Mix toda sexta-feira às 3 da tarde, com reprise aos domingos às 2, e volta já com Love Classics, Nacionais, set do DJ Will Campos e muito mais. Aguarde!

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0: Estamos de volta.

0: Estamos de volta.
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2: De volta ao Flash Mix e chegando o bloco das românticas, você vai curtir Glenn Jones com a lindíssima We've Only Just Begun, The Romance Is Not Over, lançado em 87, que foi o principal single do álbum Glenn Jones e alcançou o segundo lugar na parada de R&B da Billboard, consolidando o cantor entre os grandes nomes do R&B da década de 80. Na sequência tem Mr. Big com To Be With You. A música faz parte do álbum Lean To It, lançado em 1991 e acabou se tornando o maior sucesso da banda. O single chegou ao primeiro lugar da Billboard Hot 100 e liderou as paradas em diversos países, transformando-se em um dos maiores clássicos do rock dos anos 90. Duas faixas que fizeram história e você curte agora aqui no Flash Mix Love Classics.

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Alô, galera da Pu FM, aqui é o Paulo de Jundiaí. Eu gostaria de ouvir a música da Regina, What Can I Do? Um grande abraço a todos, especialmente ao mestre DJ Akin.

Valeu, Paulo Fola de Jundiaí. Um grande abraço a todos aí de Jundiaí, região. E você que tá afim de curtir o seu som aqui no Flash Mix, faça como o Paulo. Flash Mix pufm@gmail.com, também pelo WhatsApp 11 943244662. Agora chegando uma regravação do U2 aqui com Cleaves & Co. ou CNC Music Factory Pride no Flash Mix.

0: Aí.
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0: hora de receber um convidado mais do que especial, meu irmão, meu compadre, parceiro do Flash Mix. Quem assume o comando é DJ Will Campos, proprietário da Pescados William, grande DJ, pesquisador da cultura hip hop, e ele preparou um set especial, old school pra você. Grandes clássicos que marcaram as ruas, as rádios, as pistas de dança. Faz o seguinte, ouça alto em bom som, segura os graves aí, DJ Will Campos no Flash Mix.
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sempre surpreendendo, encerrando com um nome que é referência mundial no funk, soul e acid jazz, Jamiroquai, banda liderada por JK, que estará aqui no Brasil de volta em setembro, hein? Parabéns, Will, pelo grande set, pela pessoa que você é e que voltará breve aqui na programação. Siga aí, @WillCamposDJ no Instagram e @PescadosWilliamOficial também. Tá certo? E assim chega ao fim de mais uma edição do Flash Mix. Obrigado pela sua companhia. Fica aí o lembrete para você ouvir novamente domingo às 14h. 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A programação da Pool continua 24 horas no ar com o melhor da música, informação e entretenimento. E para a vida, paz, amor, saúde, tolerância, respeito, empatia, solidariedade, prosperidade, foco e sucesso. Te encontro na próxima edição do Flash Mix. Um grande abraço daquele

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0: Boa tarde, ouvintes da Pool FM, começando mais um The Old School Show pela Pool Energia no ar. Comigo, DJ Bummer, sempre rolando as balas dos anos 70 até os anos 2000. O melhor do rap, o melhor do funk, o melhor da Old School Music para você aqui na Pool comigo. Vamos começar o programa de hoje com a versão ao vivo, com banda, inclusive. Tem um DJ, mas não é, ele não tá tocando a música instrumental, e sim a banda tá tocando, baixista, tecladista, baterista, guitarrista, todos tocando ao vivo, inclusive a banda cantando ao vivo. Isso é raríssimo, hein? Grandmaster Melle Mel and the Furious Five, Beat Street Breakdown, tema do filme Beat Street.
1: 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The name of this song is called Beat Street.

0: eu sou o Tony Bizarro e eu também ouço a Pool Rádio. É show pra vocês. Vamos aí, rapaziada.
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0: The Old School Show Pool FM Energia no Ar, terminando mais um programinha aqui pra você. Bom, estaremos de volta na terça-feira a partir das 5 horas com o Repeteco, com a reprise do programa no domingo também às 5. Terças e domingos sempre às 5 horas da tarde. Até semana que vem e bye bye.
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5: Porque você precisa saber. Um grande tubarão branco seria capaz de detectar uma única gota de sangue em uma piscina olímpica. Isso é resultado de seu olfato altamente desenvolvido.
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terminando esse primeiro bloco com Rio Lewis and the News, Tuck New. Iniciamos com Cal Calton, clássica Baby I Need Your Love. Passou por aqui também uma versão Dumb Remix de Madonna, True Blue. Angela Kaimon,

semana pra você. Partindo agora pro The Best Of, como já comentei no início, né? Hoje, Val Mason e seu Roller Skate clássica, entre outras, né, que ele fez. Infelizmente nos deixou em 2020, mas fez muito sucesso aqui no Brasil, em todas as pistas de patins e pistas de dança da época. Confesso que até hoje não aprendi a andar de patins, hein? Mas era uma febre. Vamos reviver?

Classics de hoje. Tenho certeza que foi uma viagem. The Best of Vou Mason. Quero agradecer a todos os ouvintes da Pool FM sintonizados e na

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1: 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E o melhor, 98% de todo o material presente nas lâmpadas LEDs

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2: Opa, tudo bem? Boa noite. DJ Frada chegando, esse é o House Tracks pela PUFM. Seja bem-vinda, seja bem-vindo. Eu vou entrando e ficando à vontade. Se acomodem aí, porque já já tem houseira de primeira aqui, hein? 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

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Bora lá para o primeiro set do programa de hoje, começando com What About My Love, um musicaço de 1982 que fez muito sucesso na voz de Johnny Taylor e recentemente foi repaginada pelo produtor inglês Dave Lee, que também é conhecido como Joey Negro, com a voz de Marisa Rose, que ganhou uma pitada de nada mais nada menos de Michael Gray. Aumente o volume, você está na Pô FM.

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Fechamos aí o nosso bloco inicial com o Next Love, hit de 1984, na voz de Dennis Williams. E aqui trouxemos um remix do DJ S de 2022. E se liga nesse toque aqui, gente. 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Lembrando que Combuca é com K. Leve lá o seu papai, vamos celebrar aí o Dia dos Pais lá no Combuca Disco, tá bom? Bom, vamos lá rapidinho então para o segundo set, que é o set do nosso convidado do mês. O cara tá há mais de 30 anos atuando profissionalmente, sendo que há 10 é residente lá no Ciclube Ilhabela, gente. Durante sua carreira também foi residente em programas das principais rádios dance do Brasil. Com um estilo refinado e uma técnica de mixagens impecável, vasto conhecimento musical, Chico Alves permanece uma força imparável na cena da música eletrônica brasileira, deixando um legado duradouro, sendo a trilha sonora de eventos memoráveis. Vamos lá então, senhoras e senhores, que hoje é dia de DJ Chico Alves aqui no House Tracks. 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

0: 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Rapaz do céu, o que de um set desse, hein, Chico? Sensacional, meu amigo. Muito obrigado mais uma vez pela participação aqui na UFM, no House Tracks, e fique à vontade para voltar quando quiser, tá bom? Mas antes de ir embora, deixa eu dar mais um recadinho, gente, ó. No dia 22 agora de agosto, estarei voltando lá no Amber Club em São Bernardo com mais uma edição do Anexo Clash. É a edição Legends. Comigo, DJ Frada, Silvio Ribeiro e Beto Nini. Mais informações e ingressos antecipados é só chamar lá no Instagram, @ Anexo Flash, tá bom? Bom, e também quero aproveitar para desejar um ótimo Dia dos Pais a você, papai, ouvinte da PU FM, e deixar um grande abraço a todos que estão conectados aí. Estarei de volta com a edição inédita na próxima quarta-feira, às 21 horas, mas antes, lembrando, tem a reprise dessa edição no domingo, às 20 horas, tá bom? Muito obrigado aí pela audiência, tenham todos uma ótima noite e sigam na programação da PU. That's all, folks.
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4: Porque você precisa saber. O chocolate foi usado como moeda. Os maias e os astecas usavam grãos de cacau como forma de pagamento, além de usá-los para fazer uma bebida amarga que consideravam sagrada.
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boa noite a você, amigo e ouvinte da PUL FM, que tá conectado aí desde os primeiros minutos do seu domingo. Está começando agora mais um programa Energy Pop. Eu sou Ricardo Costa e você vai comigo nos próximos 60 minutos, adentrando a sua noite de domingo com muita música de qualidade, muito alto astral, com aquela energia bacana. Bom, antes de começar o programa, eu quero parabenizar todos os pais por esse dia incrível. Eu que sou pai, passei um domingo legal com as minhas filhas, espero que cada um tenha passado um ótimo dia também. E hoje, para variar, vamos fazer mais uma homenagem ao Dia dos Pais, né? Essas datas eu gosto sempre de fazer uma homenagem, fazer um programa que tenha a ver com a data, que faça sentido. Então, hoje, um programa em homenagem ao Dia dos Pais. Primeiro bloco, músicas que falam, né? Que tem a letra voltada a pai. E aí, no segundo bloco, é outro tipo de homenagem. Então, para você que é pai, sinta-se homenageado com esse programa. Vamos nessa?